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0: E ainda os vocais de Beck Hill com Wake Up With You. Sonzeira, teve ainda Bastille com Pompeii. Marcelo Falcão com Chorão, Legado é o nome da música. Semana que vem tem Marcelo Falcão na Capital Gaúcha com a sua turnê chamada Legado. Vai rolar no Araújo Viana. E a gente se encontra por lá também. Falaremos mais sobre isso durante a próxima semana aqui na Atlântida. A gente também tocou, né, no início desse bloquinho, Calvin Harris com My Way. 12 minutos faltando para as 8. 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Com esse recado, a gente passa a régua em mais uma edição aqui do After. Semana que vem tem tudo de novo a partir das 7 da noite, de segunda a sexta-feira, especialmente entre 7 e 8 da noite, ao vivo aqui na Atlântida, uma trilha sonora muito especial pra gente começar muito bem as noites aqui da Atlântida. E claro, a gente se encontra ainda hoje, às 11 da noite, em mais uma edição do My Club. Hoje uma edição muito especial, todas as sextas-feiras com uma curadoria de convidados, né? E dessa vez, quem vai fazer a curadoria é a Beehive, com um set ao vivo gravado na casa do DJ e produtor Abud. A partir das 11 da noite, cola na Atlântida, que você vai se divertir com a gente, pra gente encaminhar muito bem a madrugada da Rede Atlântida e também o final de semana que já tá na área. A gente se encontra nas redes sociais também, @omixilva. Cuide-se por aí, aquele abraço e até logo mais.
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4: Estamos no ar com a trilha sonora oficial da sua noite aqui na Atlântida. O ATL DJ começa agora e segue até as 9 da noite pra gente tocar muita sonzeira por aqui. Eu sou arroba Guzanotto, muito obrigado pela sua companhia. Seja muito bem-vindo, a gente vai tocar músicas direto. Você pode participar e pedir o seu som ainda no arroba ATL DJ oficial. Pra, antes de começar, eu também quero convidar você pra agenda deste final de semana. Hoje à noite eu toco em Caxias do Sul no Café della Musique e amanhã na U Club, na cidade de Novo Hamburgo. Pra gente abrir de sons, parceria de Huggle e Souto. O nome do som é Jamaican.

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3: A italiana Gala lançou Freed From Desire em 1996. Quase 20 anos depois, a música ganhou uma segunda vida no futebol. Um torcedor do Wigan Athletic adaptou o refrão para o atacante Will Grigg. Essa brincadeira viralizou em toda a Europa, inclusive na Eurocopa daquele ano, e a música se espalhou por todos os estádios europeus, sendo um grande hino atual e um clássico que segue aqui para tocar no Memories com a faixa de Gala chamada Freed From Desire.

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Esse aqui é o som de Huggle junto com Email Angel e os vocais de Ultranate. O nome da faixa é Moving to the Sun. Pra gente fechar mais um bloco do Ateri DJ aqui nas ondas da Atlântida. Obrigado pela sua parceria. Eu sou @Gusanotto, vou chegando pra fechar essa noite. E ainda quero convidar você também pra agenda do final de semana. Hoje eu toco em Caxias do Sul, no Café de la Musique. E amanhã, na cidade de Novo Hamburgo, na U Club. Também quero deixar o convite pra você curtir a gente, acessar a nossa playlist na íntegra, no @ATLDJOficial. Estarei de volta na programação logo mais na madrugada com o ATL DJ Weekend. Muito obrigado pela sua parceria. Uma ótima noite de sexta-feira pra você e um excelente início de final de semana. Até mais!

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0: 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No início dos anos 2000, a disco music voltava a aparecer na música eletrônica depois de ficar anos com pouca evidência, né? Deixado meio de lado. Foi quando o Superfunk lançou Lucky Star, que além do groove, tinha um vocal de uma das vozes mais marcantes da música eletrônica, Ron Carroll. Essa música virou um clássico e acabou ajudando demais a abrir um caminho para aquela onda de house com influência disco que dominou boa parte dos anos 2000 e que mais tarde voltaria ainda com mais força nas mãos de artistas como Purple Disco Machine.

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